gostoso que é. Parabéns, parabéns pro Gonzaga Rei do Baião, para o Chiquinho do Acordeão.